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1: Muito obrigado por vocês estarem aqui e vamos curtir Cidade Negra Acústico MTV.

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3: Muito obrigado por vocês estarem aqui e vamos curtir Cidade Negra Acústico MTV.

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